0: Obrigado, preparada toda, pelo convite. Pra gente é uma honra, um prazer muito grande estar aqui com vocês, viu? Fazer parte desse sonho aqui. Dessa, tenho certeza que vai ficar marcado pra nossa história aí, pra nossa carreira, com toda certeza.
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2: No consultório de um médico, um moço triste entrou e disse:
3: doutor, eu quero um remédio pra minha dor. Ando triste, aborrecido.
2: O médico o examinou, não encontrando doença, pro rapaz assim falou:

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1: Fechou o bloco musical do nosso Sertanejo Classe A. Daqui a pouquinho, mais músicas pra você.
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4: 9:14.
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1: Daqui a pouquinho tem mais sucessos.
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4: 9h33. 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
1: Você está curtindo o Sertanejo Classe A, na comunicação desse amigo de vocês, o Elbert Andrade, abraçando você, amigo ouvinte, em toda a nossa cidade e região, curtindo o nosso programa.
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1: É, mais uma que nós ouvimos aqui em nossa programação. Daqui a pouquinho, mais moda pra você.
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3: É hora da hora, hora certa.
4: 9h49.
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1: Você está curtindo o Sertanejo Classe A, na comunicação desse amigo de vocês, o Elbert Andrade, abraçando você, amigo ouvinte, em toda a nossa cidade e região, curtindo o nosso programa.
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1: Modão bonito que nós te oferimos. Você sabe, o nosso Sertanejo Classe A é selecionado com muito carinho, com só sucesso, só música boa, tá bom? Nós vamos ver o nosso intervalo daqui a pouquinho demais. Eu volto já.
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0: 10 e 8.
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2: Chegando mais sucesso em nossa programação. Deixa cair os modão.
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1: Esse calor humano, essa energia gostosa que vocês passam para nós vamos mandar em forma de música para vocês. Estamos comemorando hoje, nesse DVD belíssimo.

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1: Fechou o nosso Sertanejo Classe A de hoje. Um forte abraço do amigo Elbert Andrade. Obrigado você pela companhia e até a próxima edição.
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3: Dez e vinte e seis.
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11: Quarta-feira, o meio da semana, do jeito que você gosta, dia de começar a programar aquele rolê com os amigos e dia de curtir o melhor do sertanejo, agora com o Jonatas Gonçalves. Bora então, vamos lá! Sempre com a melhor sequência sertaneja.
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1: É pra ficar ligado a todo instante com o melhor do sertanejo universitário no seu dial. É aqui, ó, no programa Arena Sertaneja, todo dia.
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3: Certa 10h45.
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2: Obrigado.

0: Pensa seu Natal! 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
1: É música sertaneja pra você curtir a beça todo dia. Gosta do programa? Compartilha pros seus amigos que todo dia tem o Arena Sertaneja aqui no seu dial com o Jonatas Gonçalves.
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3: Certa
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1: O melhor do sertanejo universitário sempre neste horário com o Jonatas Gonçalves, todo dia tocando o melhor da música sertaneja pra você.
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1: Às vezes no relacionamento entre você e alguém,

0: se amar primeiro antes de qualquer outra coisa, não é?
1: Com certeza. Com certeza.
2: Tá bom.
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1: É, eu também tô curtindo com você essa linda canção aqui no Arena Sertaneja. Obrigado pela audiência, onde quer que você esteja aqui curtindo o nosso programa.
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4: 11:20.
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1: Parabéns, Fortaleza, muito obrigado.
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1: O melhor da música sertaneja, do jeito que você gosta, do seu artista predileto. Tem os lançamentos para você ficar por dentro das novidades e tem também o que foi sucesso em evidência ainda rolando por aqui no programa Arena Sertaneja.
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4: 11h40.
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1: Bem, eu também tô curtindo com você essa linda canção aqui no Arena Sertaneja. Obrigado pela audiência, onde quer que você esteja aqui curtindo o nosso programa.
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4: 11:58.
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0: esse sertanejo do bom sou. A gente vai ficando por aqui. Obrigado pela audiência e até amanhã. Tchau, gente.
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0: Meia-noite 19.
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0: Meia-noite e 20.
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4: 00:41.
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4: 00:59.
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2: Uma e 23.
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2: 1h40.
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3: 2:02.
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5: 12:19. 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
2: 3:02.

Campo Grande! Que alegria a gente estar podendo gravar o nosso DVD, o nosso sonho, aqui na nossa terra natal. A gente está muito feliz por isso. Sejam todos bem-vindos ao nosso show!

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1: Oi, Aninha, você por aqui?
2: Oi, Alessandro.

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1: Da hora, hora certa,
2: 3:41.
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2: Quatro e um.
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3: 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Hora certa.
4: 4h21.
5: Música. Entendeu?

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4: 4h40.
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3: Hora certa. 5 e 3.

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6: Certa 5:21
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1: E agora vamos tomar cuidado que vem chegando o índio perigoso no vale, meu compadre. Quem é que vem chegando aí, Fernandinho?
2: O índio velho com fama de bagunceiro.
1: Só fama ou é bagunceiro mesmo?
2: Parece que é.
1: Aí que nós vamos descobrir depois. E vamos...

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4: 5:40. 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
1: É hora da hora, hora certa.
2: 6 horas.
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3: 6:19.
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2: 6h41.
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0: Sugar Lady.
1: Que linda!
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1: Eu fico com a pureza da resposta das crianças. É a vida, é bonita e é bonita no gogó.

0: Aldozão. Que honra demais poder estar aqui, viu?
1: Você tá doido.
0: Obrigado, gente.
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2: 7h39.
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2: 8:01.
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0: Alô você, bom dia, bom dia, bom dia, bom dia, bom dia. 8h04, estamos chegando com o nosso programa Toca Todas na manhã da quinta-feira, já quinta-feira, 15 de outubro, já segunda quinzena do mês. Estamos a galope aí para o final do ano já, né? Daqui a pouquinho, novembro, dezembro e vamos com 2027. Mas que possa ser um ano bom para nós, né? Em todos os sentidos. 8h05, 8h05, amanhã da quinta-feira encoberta, muita nebulosidade. Pode até ocorrer abertura de sol de forma rápida, já tivemos até uma chuva fraca hoje pela manhã. E a tendência é que essa umidade continue circulando pelo estado, pelo menos até domingo, quando o tempo oferece uma gradual melhora. Mas veja bem, não é uma total melhora, é uma gradual melhora, porque ainda a umidade vai continuar circulando, apesar da queda da temperatura. Vamos ter, a partir de domingo, temperaturas de um dígito ao amanhecer. Amanhã, na sexta-feira, já vamos ter uma mínima de 14 com máxima de 23, ainda podendo chover, né? Pode ocorrer pancadas amanhã, sábado mínima de 11 com máxima de 20, domingo mínima de 8 com máxima de 19, segunda-feira mínima de 8 com máxima de 18, terça-feira promete ser ensolarada, vamos torcer que ocorra, né? Que seja realmente. Mínima de 8 com máxima de 24 e quarta-feira, ainda com a volta da nebulosidade e que também a possibilidade de uma chuva fraca, mínima de 13 com máxima de 24. Aí começa a se elevar a temperatura novamente. Esse é o quadro, né? Estava assistindo ali antes o meteorologista, o Coutinho. E ele está dizendo aí que até novembro vai ser essa nhaca aí, né? Muita umidade e possibilidade de chuva para nós aqui no sul do Brasil. 8h07, 8h07, bom dia para você. A temperatura agora em 18,9, a máxima ela pode chegar hoje aos 23 graus. Hoje, nas datas comemorativas, hoje é o dia do professor. A todos os professores, parabéns aí pelo seu dia, né? Que possam ter um dia muito agradável, comemorando o dia dessa profissão tão importante na vida de todos nós, que é o professor, que é quem nos passa o conhecimento, né? E nos torna pessoas com possibilidade, né, de progredir, de melhorar através do conhecimento, é a base para que isso ocorra, né? E o professor, ele é o responsável por isso. Então, a todos os professores, um abraço aí, parabéns pelo seu dia. Dia do Educador Ambiental e Dia Internacional da Bengala Branca. Aqui é sempre bom explicar o que é a bengala branca, tem muitas pessoas que não sabem. Mas a bengala branca, ela é uma forma de identificar A bengala branca é uma forma de identificar a cegueira total. Se você encontrar um deficiente visual usando uma bengala branca, ele está dizendo ali com aquele símbolo branco, que além de símbolo serve como ferramenta de apoio e também ajuda na localização, ele está dizendo, se ela for de cor branca, que ele não enxerga nada. Ele é totalmente cego. E aí tem outras cores, a verde também, eu acho que tem uma deficiência visual, mas não é totalmente cego, mas a branca, ela refere-se à cegueira total. Então, se você encontrar um deficiente visual com bengala branca, você estará diante de alguém que não me enxerga, que se identifica com cegueira total. Tá bom? 8 horas e 9 minutos, hoje é o dia então da Bengala Branca. Lembramos os aniversariantes famosos, o influente filósofo alemão Friedrich Nietzsche, nascido em 1844, ele faleceu em 1900, o mestre filólogo e lexicógrafo brasileiro, o Antônio Rouais, nascido em 1915, faleceu em 1999, a consagrada atriz e comediante Denise Fraga, nascida em 1964, presidente ator, prestigiado ator Rodrigo Lombardi, nascido em 1976, e também o ator Giuseppe Oristanio, nascido em 1958. Os fatos que marcam o dia de hoje na história: o início formal da adoção do calendário gregoriano, promulgado pelo Papa Gregório XIII em 1582. E a estreia no cinema do clássico satírico O Grande Ditador, obra-prima de Charlie Chaplin, lançado em 1940. É um baita filme, viu? Baita filme. O Grande Ditador, de Charles Chaplin. Foi um dos maiores do cinema, né? 8 horas e 11 minutos, estamos iniciando o nosso programa, desejando a você uma ótima quinta-feira que possa ser proveitosa em todos os sentidos.
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0: 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Começamos com JM Barquinho Azul. Bom dia pra você.
3: Nota

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5: 8h20. 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

0: Ah, o refrão é fácil, né?
1: Tá mais na cara que barba. Meu radar tá funcionando. Enquanto
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1: já tô voltando. 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
0: Quê?
1: Meu radar.
0: E aí?
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1: já.
0: Palmas pra vocês, Fortão!
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2: 8h40.
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8: Muito bem, vamos em frente com o nosso programa Toca Todas. Bom dia para você que está com o rádio ligado na Integração FM. 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Lembrando que o Restaurante Soberano realiza hoje, quinta-feira, a galinhada beneficente em prol do Concepro, em parceria com o Rotary Club e a Cimas, ao valor de R$50 por pessoa, a partir das 19h30. Todo o valor arrecadado com o jantar será doado ao Concepro. Prestigie e faça parte dessa causa. Juntos pelo bem da nossa comunidade. O Concepro é uma entidade que

0: está ligada à área da segurança aqui no município e tudo que arrecada transforma em benefícios à Brigada Militar aqui do município. 8 horas e 45 minutos.
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9: 9:06, 9:06, bom dia para você. A temperatura com pouca movimentação, temos 20,1 graus, a máxima deve chegar a 23 graus na tarde de hoje. A nebulosidade permanece, pode até ocorrer uma abertura rápida de sol. Tomara, né? Vamos aguardar, a gente está com a expectativa do sol já há vários dias, né? Com muita nebulosidade, chuva, enfim. Mas a previsão diz que pode chover ainda hoje. 9:06. A partir de agora você confere o horóscopo do dia.
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11: Agora as previsões para Áries, Touro e Gêmeos.
12: Olá, ouvinte! Nessa quinta-feira, 15 de outubro, chega com uma energia de movimento, coragem e vontade de fazer as coisas acontecerem.
11: Signo de Áries.
13: Nascidos entre 21 de março a 20 de abril.
12: O dia favorece iniciativa, mas não é preciso resolver tudo na velocidade máxima. Uma conversa ou parceria pode ajudar você a transformar uma ideia em algo mais concreto. Cor, dourado. Número da sorte, 34.
11: Signo de Touro.
13: Nascidos entre 21 de abril a 21 de maio.
12: Você entra numa fase mais aberta e confiante. Uma oportunidade envolvendo trabalho ou dinheiro pode aparecer, mas pense bem antes de gastar além da conta só para se agradar. Cor verde esmeralda. Número da sorte, 45.
11: Signo de Gêmeos.
13: Nascidos entre 22 de maio a 21 de junho.
12: O dia favorece contatos e reencontros. Uma conversa pode trazer uma oportunidade interessante, mas tente não abraçar 10 assuntos ao mesmo tempo. Escolha aquilo que realmente merece sua atenção. Cor verde claro. Número da sorte, 28.
11: Já já voltamos com as previsões para Câncer, Leão e Virgem.
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3: 9:19.
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10: Muito bem, vamos em frente com o nosso programa Toca Todas. Bom dia para você, 9 horas 23 minutos, manhã da quinta-feira. Temperatura com pouca movimentação, apesar de termos aí umas ameaças de abertura, né? De sol, vamos aguardar, tomara que ocorra. 20,7 a temperatura, a máxima podendo chegar a 23 graus. Vamos em frente com mais horóscopo do dia.
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12: Agora, as previsões para Câncer, Leão e Virgem. Signo de Câncer.
13: Nascidos entre 22 de junho a 22 de julho.
14: O clima fica mais leve quando você para de carregar preocupações que não são suas. Uma boa conversa com pessoas próximas pode renovar seu ânimo e uma oportunidade financeira merece ser observada com atenção. Cor, verde água. Número da sorte, 49.
12: Signo de Leão.
13: Nascidos entre 23 de julho a 22 de agosto.
14: Sua energia estará lá em cima e você pode se destacar naturalmente. O dia é ótimo para diversão, amizade e desafios. Mas cuidado para não transformar uma brincadeira ou divergência em disputa de orgulho. Cor azul. Número da sorte, 40.
12: Signo de Virgem.
13: Nascidos entre 23 de agosto a 22 de setembro.
14: Talvez seja um daqueles dias em que você precisa simplesmente relaxar um pouco. Nem tudo precisa ser analisado até o último detalhe. Aproveite uma oportunidade de lazer e deixe a cobrança de lado.
12: Mas já voltamos com as previsões para Libra, Escorpião e Sagitário.
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3: 9:44.
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4: Nove horas 47 minutos. Bom dia para você. Estamos com o nosso programa Toca Todas na manhã desta quinta-feira, 15 de outubro de 2026. Não esqueça, o Restaurante Soberano realiza hoje, em parceria com o Rotary Club e também a Acimas, uma galinhada beneficente em prol do Concepro. Neste dia 15 de outubro, então. O valor da galinhada com acompanhamentos, óbvio, né? R$50 por pessoa, a partir das 19h30. Todo o valor arrecadado com o jantar será doado ao Concepro. Prestigie e faça parte dessa causa. Juntos pelo bem da nossa comunidade. Tá bom? Participe e colabore com o Concepro, que é uma entidade que age diretamente na área da segurança e essas ações elas acabam beneficiando a Brigada Militar. 9h48, mais horóscopo do dia.
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6: Agora, as previsões para Libra, Escorpião e Sagitário. Signo de Libra.
5: Nascidos entre 23 de setembro a 23 de outubro.
7: Coincidências e encontros podem colocar algo interessante no seu caminho. Uma ligação ou conversa importante pode destravar uma situação, principalmente se você falar com clareza e sem criar problemas onde eles não existem. Cor azul claro. Números da sorte, 48.
6: Signo de Escorpião.
5: Nascidos entre 24 de outubro a 22 de novembro.
7: Sua percepção estará forte, principalmente nas relações. Você pode perceber uma intenção antes mesmo que ela seja colocada em palavras, mas escolha bem a hora de reagir. Nem toda provocação merece resposta.
6: Signo de Sagitário.
5: Nascidos entre 23 de novembro a 22 de dezembro.
7: A lua no seu signo coloca você em evidência e aumenta a vontade de avançar. É um ótimo momento para pensar grande, aceitar um convite diferente ou começar algo que estava sendo adiado.
6: Já voltamos com as previsões para Capricórnio, Aquário e Peixes.
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1: Narciso Acordeão, que honra, meu irmão. Meu parceiro, meu irmão, Cartilove, parabéns, meu irmão.
2: Muito obrigado, irmão.

0: O professor Assopresta.
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3: 9:59.
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9: Vamos em frente com o nosso programa Toca Todas, 10 horas e 6 minutos. Bom dia para você. Temperatura com pouca movimentação, temos muita nebulosidade, ainda pode chover. A 21 graus agora aqui no centro, a máxima podendo chegar a 23 graus.
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11: Agora, as previsões para Capricórnio, Aquário e Peixes. Signo de Capricórnio.
12: Nascidos entre 22 de dezembro a 20 de janeiro.
13: O dia pede um pouco mais de calma com as responsabilidades. Uma situação profissional pode exigir paciência, enquanto no lado pessoal, uma conversa tranquila pode resolver mais do que uma cobrança.
11: Signo de Aquários.
12: Nascidos entre 21 de janeiro a 20 de fevereiro.
13: Uma ideia inesperada pode abrir uma possibilidade nova. Pessoas diferentes, lugares diferentes ou até uma mudança de planos podem fazer sua quinta-feira ficar muito mais interessante.
11: Signo de Peixes.
12: Nascidos entre 21 de fevereiro a 20 de março.
13: O céu favorece novas experiências, mas você não precisa acompanhar o ritmo de todo mundo. Respeite seu próprio tempo e aproveite as oportunidades que realmente fizerem sentido para você. E esse foi o horóscopo desta quinta-feira, 15 de outubro. Fique atento aos sinais, aproveite as boas oportunidades e, principalmente, faça o seu dia valer a pena. Até o próximo horóscopo.
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2: 10:19.
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Muito bem, 10 horas 25 minutos, 10h25, estamos com o nosso programa Toca Todas. Agora é o momento de mandarmos aquele alô das homenagens aos aniversariantes do dia. Aquela turma que hoje é só alegria.

muitos anos. Hoje, quinta-feira, 15 de outubro, de aniversário a Clarice Presser. Parabéns a Clarice Presser. A Estela Scherer, aquele abraço. Recebendo o carinho aí do maridão Nick, né? E da filhona também. Ainda a Raíssa Fael também de aniversário hoje. Parabéns a Raíssa Fael. O Álvaro Silva, Álvaro da Silva também de aniversário hoje. Parabéns, tudo de bom, saúde e alegria. São os aniversariantes recebendo o carinho dos familiares, colegas de trabalho e, claro, nossos aqui da Integração FM.

Esta é a homenagem aos aniversariantes Álvaro da Silva, também a Clarice Presser, a Estela Scherer e a Raíssa Faio. Parabéns, tudo de bom, saúde e

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1: Hora certa, 10h43. 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
5: Muito bem, 10 horas 45 minutos, o nosso programa Toca Todas fica por aqui, retorna amanhã a partir das 8 horas da manhã. Depois do intervalo eu volto com o Rádio Repórter e o que é destaque hoje no Brasil e no mundo.
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5: Eu deixo para você a banda Gralha Azul na hora do adeus. Bom

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5: Onze horas e 5 minutos, estamos iniciando a nossa programação jornalística, edição desta quinta-feira, hoje dia 15 de outubro de 2026. Final da manhã com muita nebulosidade, não está diferente dos últimos dias, né? Que temos muita nebulosidade, chuva, umidade elevada. Deve permanecer assim, desse jeito, pelo menos até sábado, e aí começa. Amanhã ainda há possibilidade de pancadas de chuva, viu? Há um sistema de baixa pressão que está se formando e que deve trazer amanhã instabilidades associadas à atuação dessa área de baixa pressão sobre o estado. E mantém o tempo instável aqui no Vale. Então deve chover amanhã ainda. Sábado começa a melhorar. Ainda pela manhã, uma pequena chance de chuva, mas já poderemos ter aberturas de sol no sábado. A domingo também, ainda com chance de chuva, mas com aberturas de sol. Como vai cair a temperatura, uma massa de ar seco, uma massa de ar frio, ela entra e derruba as temperaturas, pode ser que essa umidade, ela então vá para o oceano, possibilitando aí dias ensolarados. O único dia que está marcando aí que deve ser ensolarado é terça-feira da semana que vem, porque já na quarta-feira novamente nublado, mas eu acho que com a queda da temperatura pode ser que essa previsão da umidade ainda elevada, ela não ocorra e com isso possa ter a presença do sol de uma forma, por um tempo maior, né? De uma forma maior, melhor aí durante o dia. Previsão é essa, então, essa umidade, e os meteorologistas estão indicando que novembro não vai ser muito diferente do que estamos vivendo agora em outubro, hein? Que coisa! Essa umidade, essa chuva, ela vai se prolongar e está afetando diretamente as lavouras, porque o pessoal não consegue plantar, a terra está muito úmida, e isso vai lá na frente repercutir com um encarecimento, né, de alimentos e enfim, né, de o próprio subsídio, né, que acaba ficando mais caro também, se não há se a lavoura não movimenta, né, então podemos ter essas questões econômicas que influenciam, a questão do tempo influencia diretamente em função do cultivo, né? Então vamos ver o que vai acontecer. A princípio, essa umidade vai permanecer, poucos dias ensolarados, e aí complica bastante a vida do agricultor. 11 horas 8 minutos, temperatura agora aqui no centro em 20,4, a máxima pode chegar a 23 graus. As temperaturas elas caem para um dígito a partir de domingo. Domingo já vamos ter uma mínima de 8 graus e deve permanecer assim pelo menos até terça-feira. Depois eu falo mais sobre o tempo, a gente amplia mais a previsão do tempo com mais detalhes. Hoje, nas datas comemorativas, é o dia do professor. Um abraço aos professores, essa figura tão importante na nossa vida, né, que é através do ensinamento do professor que a gente aprende que a gente adquire o conhecimento e através do conhecimento evolui na vida, né? E procura evoluir na vida, pelo menos. Então é através da educação que a gente melhora de vida e o professor tem um papel crucial aí nesse processo, em todo esse processo. Aos professores, um abraço. Dia do Educador Ambiental e Dia Internacional da Bengala Branca. Para quem não sabe o que é a bengala branca, é uma forma, é um código que identifica o deficiente visual completamente cego, aquele que não enxerga nada. Se estiver com uma bengala branca, ele é 100% cego. A verde parece que parcial, né? São algumas cores que definem. Mas a branca, excepcionalmente a branca, é uma forma de dizer que aquela pessoa, aquele deficiente visual, ele é completamente cego. É uma forma de comunicação, né, com os demais. Hoje, os aniversariantes famosos, o influente filósofo alemão Friedrich Nietzsche, nascido em 1844, faleceu em 1900, o mestre filólogo e lexicógrafo brasileiro Antônio Rouais, nascido em 1915, faleceu em 1999. A consagrada atriz e comediante Denise Fraga, nascida em 1964. O prestigiado ator Rodrigo Lombardi, nascido em 1976. E o autor Giuseppe Oristanio, nascido em 1958. Lembramos que estreou no cinema o clássico satírico O Grande Ditador, obra-prima de Charlie Chaplin, filme lançado em 1940. Outras curiosidades da história, pois em 1917, a dançarina Mata Hari, acusada de espionagem a favor da Alemanha, foi executada na França. Foi inaugurado no Rio de Janeiro o Museu da República em 1944. João Carlos de Oliveira, João do Pulo, bateu o recorde mundial do salto triplo nos Jogos Pan-Americanos em 1975. Lembramos ainda que Nelson Piquet se consagrou campeão mundial de Fórmula 1 em 1983, e em 1994, Fernando Henrique Cardoso é eleito presidente da República com 54,3% dos votos. Em segundo lugar ficou o Lula, com 27% dos votos. Isso foi lá em 1994. E ainda, no Rio de Janeiro, em 1864, a princesa Isabel se casou com o conde Luiz Gastão de Orleans, o conde de Eu. Esse de Eu aí, na verdade, não é sobrenome, né? Muitos pensam que é um sobrenome, mas na verdade não é, o sobrenome. O termo Conde de Eu é um título de nobreza francês. Isso mesmo, é um título, era na época, né? Um título de nobreza francês. E o nome verdadeiro aí do príncipe é Luiz Felipe Maria Fernando Gastão de Orleans. Casou-se com a princesa Isabel. Ele era bastante ridicularizado pela mídia da época, né? Vamos trazer aqui uma, já que estamos falando aí do Conde de Eu, né? Vamos trazer uma frase aqui do Conde para começar o programa. Deixa eu ver aqui. Era uma figura histórica, né? Ele era muito tímido, reservado e frequentemente bastante hostilizado pela imprensa da época. Mas aqui, ó, vamos ver uma frase, um conselho ao filho, né? Ao filho mais velho, Pedro de Alcântara. E ele disse o seguinte, abre aspas, que esses pensamentos te ajudem a suportar com alegria as tristezas e os inconvenientes da tua vida atual, os quais sou o primeiro a reconhecer, mas que saberás levar com paciência, como deve fazer todo homem de coragem. Fecha aspas. Né? É quando a gente enfrenta as adversidades. Talvez aquele que enfrenta as adversidades de forma calada, ele tem um sucesso maior, né? Do que propagar, do que falar o que vai fazer. Geralmente aquele que diz o que vai fazer, ele não está querendo fazer, né? Alguma coisa assim. Mas o Conde de Eu, ele tinha um problema aí, a imprensa da época ridicularizava ele, enfim, e ele não gostava, ele ficava pé da vida, né? com o que a imprensa fazia já naquela época. Veja bem, a influência da imprensa e a manipulação que a imprensa exercia na vida das pessoas. 11 horas e 15 minutos, estamos iniciando o programa de hoje em parceria com as agências de notícias. Brasil produziu mais de 6,6 milhões de litros de leite no segundo trimestre, com Humberto Ferretti. Ainda compras em sites internacionais viram hábito para 4 em cada 10 brasileiros, com Milena Abreu. Olha, vou dizer uma coisa. Mesmo com os impostos cobrados, muitos produtos, principalmente da China, né? Vamos dar nome aos bois aqui. A China vende para o mundo todo através da internet. Mas tem produtos que são muito baratos, mesmo com os impostos. Porque se você compra, se a compra é internacional, você paga os impostos no ato da compra já, né? E aquilo que lhe custaria, sei lá, 100 reais pode lhe custar 140 e poucos reais, né? Você vai pagar os impostos, a taxação dos impostos aqui no Brasil. Mas são produtos, muitas vezes não são muito grande coisa também, né? Tem que ter cuidado quando compra. Mas muitas pessoas, houve uma facilitação por parte aí das empresas, como o Mercado Livre, por exemplo, que faz essas compras, intermedia essas compras, e obviamente tem o acréscimo do imposto. Mas, e aí, são produtos bem baratos, bem acessíveis, né? E às vezes até tu desconfia, você vê uma ferramenta lá, mas não pode ser esse valor aqui. Essa ferramenta no Brasil custa tanto, e aí você, isso é golpe, né? Isso não é verdade, você fica desconfiado. Ainda o brasileiro tem em função dessa diferença de valores, né, que são praticados em outros países, principalmente desses produtos de utensílios para o serviço, né, de forma geral, o pessoal fica desconfiado. Não pode ser, capaz que esse equipamento aqui vai custar... Isso é golpe. Tem que buscar informações para não cair em golpe mesmo, né? Antes de mais nada, certifique-se de que essa compra é segura. Ainda, Yuri Hudson, Câmara aprova aumento do teto do MEI e perdão de dívidas. Ele está dando muito pano para manga. Dois assuntos hoje que estão dando muito pano para manga é o que estão nas manchetes aí dos jornais, é a aprovação da escala, é, 5 por 2 daí, né? Tirando a 6 por 1 fora, e isso está gerando aí uma repercussão muito grande, mas de descontentamentos, né? Porque, a aprovação, é, quer dizer, eu sei porquê, né? Obviamente que o Alcolumbre, presidente do Senado, ele sabe que não vai ficar no Senado, então ele está trabalhando na campanha do Lula, ele passou a ser o mais novo colaborador aí da campanha do Lula, né? E aí ele aprovou isso, né, de forma rápida demais, tanto é que ele disse depois para o líder do PT, assim, na maior tranquilidade, ó, não te falei que ia dar certo? Ou seja, aquilo ali já estava combinado para acontecer. E com isso, sim, pode trazer alguma vantagem aí para o Lula, só que o impacto disso é muito grande na economia. O jornal O Globo, inclusive, está criticando, né, esse surto eleitoreiro de Lula. Populismo em estado puro, se é a manchete do jornal O Globo. Petista não se mostra nem um pouco preocupado com o efeito pernicioso das benesses sobre a economia, diz o jornal. Então, para tentar se reeleger, ele jogou uma bomba aí na economia do país, né? Uma bomba que o próximo presidente vai ter que resolver. Essa proposta aí da mudança na escala de trabalho, ela deveria ser, acho que sim, é salutar, mudar para dar ao trabalhador talvez um dia a mais de descanso, mas isso tem que ser feito com o debate, com todos os setores interessados, principalmente o setor do empregador, para saber como a questão econômica vai funcionar. De que forma isso vai acontecer. Aqui nós corremos um risco sério de muitas empresas decretarem falência ou ir embora para o Paraguai. O Paraguai está de portas abertas, esperando, não tem uma legislação assim. Isso vai, a curto prazo, provocar o endividamento de empresas. E isso não é brincadeira, a empresa endividada, ela fecha, ela decreta falência e fecha, e aí todo mundo fica na rua, inclusive o trabalhador. Então, eu não sei, aqui é claro que o ato aqui é eleitoreiro, né? Não tem nem dúvida disso. O Lula teve 4 anos aí para pensar nisso, e só agora, em época de eleição, perdendo a eleição, ele resolve aprovar isso com o apoio do Alcolumbre, que vai ser defenestrado da presidência do Senado, mesmo não querendo, porque ele queria segurar, né, manter esse empreguinho bom lá de presidente do Senado, e o PL já disse que não, o PL que se tornou maioria no Senado já disse que não, que ele não vai ficar no Senado, porque ele não... Ele é muito falcatrua, né? Esse Alcolumbre aí. Eu, sinceramente, não sei como ele conseguiu ser presidente do Senado, mas enfim. E aí ele está agora apostando tudo em manter o Lula. Esse é o jogo, essa é a proposta, né? Por trás disso aqui, da derrubada da escala de trabalho 6x1, está essa turma aí que quer se manter no poder, que quer continuar empregada, né? É o caso do Alcolumbre, porque vê na vitória do Lula essa possibilidade. E isso provavelmente foi negociado. Ó, vota isso, aprova isso que a gente vai te manter na presidência. Essa foi a proposta. Então, Brasília sempre foi um grande balcão de negócios, né? Mas o fato é que há apenas 10 dias, vamos então à matéria aqui da reportagem, há apenas 10 dias do segundo turno das eleições deste ano, marcado para 25 de outubro, o governo do Lula então segue vivendo um surto eleitoreiro com uma sucessão de programas demagógicos em busca de votos para tentar superar o candidato do PL, o Flávio Bolsonaro, na corrida pelo Planalto. Avaliação do jornal O Globo, em editorial publicado hoje. Segundo a publicação, em meio ao questionamento jurídico a essas iniciativas, já que a lei eleitoral proíbe distribuição gratuita de bens, valores ou benefícios no ano da eleição, Lula não se mostra nem um pouco preocupado com o efeito pernicioso das benesses sobre a economia. Não existe bondade grátis. As medidas terão impacto inexorável nas contas públicas na forma de gasto ou de empréstimos a taxas camaradas de retorno incerto. O próximo presidente, seja quem for, terá de pagar uma fatura que não para de crescer, afirma o jornal O Globo. O jornal O Globo cita o aumento do teto do limite de faturamento dos microempreendedores individuais, as MEIs, além do perdão de dívidas tributárias e da transferência anual de R$ 5.000 com base em critérios desconhecidos. Trata-se de populismo em estado puro, sem nenhum estudo ou amparo técnico. É verdade que, ao contrário de outras medidas de efeito imediato, o projeto ainda precisa passar pelo Congresso, mas isso só significa que, se não prosperar, terá sido apenas conversa para ganhar voto, diz o Globo. Pois é, né? Isso tudo precisa passar pelo Congresso. Então é aquela jogada, né? Aquela jogada aí para tentar enganar o eleitor e para ganhar voto, né? Continua o editorial do jornal O Globo. Lula também anunciou uma nova versão do programa Pé de Meia, concedendo R$ 9.500 por ano a universitários. Concedendo, então, R$ 9.500 por ano a universitários, ao custo estimado de R$ 4,6 bilhões. Diferentemente do atual Pé de Meia, que visa a estancar a evasão no ensino médio, a única explicação plausível é conquistar votos, prosseguiu o jornal. No editorial, O Globo lembra que tais anúncios se unem a um amplo rol de programas eleitoreiros. Anunciados anteriormente por Lula, já estão em vigor a isenção do imposto de renda para quem ganha até 5 mil, subvenções a combustíveis, programas de crédito agrícola e industrial, subsídios à luz e gás, ampliação do Minha Casa Minha Vida para a classe média, isenção na taxa das blusinhas, reajuste de 15% do Bolsa Família, financiamento para renovar a frota de motoristas de aplicativo, taxistas e entregadores e as múltiplas versões do Desenrola para socorrer endividados, diz o jornal. Algumas medidas, como o fim da arrecadação com BETs ou os programas para MEIs e universitários, dependem de aval do Congresso. Outras, como a distribuição de canetas emagrecedoras no SUS ou programas de renegociação de dívidas, precisam de implementação. A lista infindável já faz de Lula, porém, o presidente que mais criou benesses em ano eleitoral, afirma o jornal O Globo. Ainda de acordo com a publicação, Lula não é o primeiro a abusar de iniciativas demagógicas às vésperas do pleito, mas seus programas eleitoreiros alcançaram um patamar inédito. Não há consenso entre juristas sobre as medidas, as quais violam a lei eleitoral. Mas deve ser consenso entre os brasileiros sensatos que as brechas na legislação que permitem tais abusos precisam ser fechadas, concluiu o jornal. E é verdade, eu também acho, porque lei eleitoral para quê então, né? Se um presidente que tem a máquina, que está, para qualquer presidente, isso vale o comentário, o presidente está com a máquina na mão, ele está exercendo o cargo e concorre a uma reeleição e ele se utiliza da máquina, ou seja, do dinheiro dos pagadores de impostos para criar pacotes de bondades para tentar se reeleger, qual o sentido de existir, então, o Tribunal Superior Eleitoral? Qual o sentido de ter leis para regulamentar as eleições e campanhas se não são usadas ou se tem brechas, permitem brechas? Aí essa zorra total aí, né? Enfim. Mas o Lula, eu acho até que o brasileiro ele está muito bem informado. O brasileiro sabe, hoje a internet possibilita isso. Eu acho que o Lula pode sim tirar algum proveito disso aqui, mas não, dificilmente ele vai conseguir a tão esperada virada que ele gostaria, né? Através aí das pesquisas, inclusive há um desânimo muito grande, segundo bastidores, saiu aí uma pesquisa, eu acho que da Quest, e eles achavam já com tudo que já fizeram com o Janones, propagando fake news a torto e a direito, de todo jeito na internet. E a justiça eleitoral, cadê? Mais uma vez, né, a pergunta, cadê a justiça eleitoral? E esse Janones está lá, dele fake news e mentindo que o candidato Flávio vai acabar com Bolsa Família, aquela mesma conversa de sempre aí das eleições, vai acabar com isso, vai acabar com aquilo. Nenhum dos candidatos acaba nada sem a autorização do Congresso. Não tem que passar por lei, tem que ter a concordância de todos. Então não é assim. Isso é conversa para enganar a trouxa, né? O eleitor que cai nessas conversas aí, me desculpa, né? Isso não funciona assim. Não é simples assim. Ah, eu vou fazer, eu vou resolver. Não é bem assim a coisa, porque o presidente não comanda o país sozinho, né? Ele precisa da aprovação das casas. E se não tiver, e provavelmente não. Não vai ter, se o Lula se reeleger, é outro problema aí para o Brasil. Se o Lula conseguir essa façanha de se reeleger, mas Brasil tudo pode, né? Tudo é possível. O Lula não vai governar, porque as casas não estarão favoráveis, né? Hoje, a direita tomou conta aí, tanto do Senado quanto da Câmara. Então, o Lula não terá apoio para governar. Vai manter o Brasil do jeito pior do que já está, né? Não vai conseguir fazer nada. Então, não é um voto inteligente, né? Reconduzi-lo ao poder. Mas o fato é que está recebendo muitas críticas hoje com a sua atitude eleitoreira. Não seria diferente, né? A CNI, a Confederação Nacional das Indústrias, lamentou que o fim da jornada de trabalho na escala 6x1 tenha sido aprovada pelo Senado ontem sem aprofundar debates sobre perdas na economia que podem causar demissões e inflação no Brasil. A entidade prevê uma elevação de até 267,2 bilhões de reais nos custos de produção, que provocará queda de 0,7% no produto interno bruto. O PIB brasileiro, equivalente a 76,9 bilhões de reais. O presidente da CNI, Ricardo Alban, sugere que o Congresso Nacional revisite o tema da redução da jornada dos trabalhadores para 5 dias de trabalho e 2 de descanso, para encontrar a melhor solução para a economia brasileira, e classifica como retrocesso para o Brasil a mudança aprovada com 77 votos favoráveis de senadores e somente um contrário. É que nessa hora aqui, isso aqui se torna uma armadilha para quem vota contra. O próprio Flávio votou a favor Se ele vota contra, ele cria subsídio para, né, ele dá motivo para o Lula questioná-lo e jogá-lo contra o trabalhador. Então, ele não, estrategicamente, é impossível, numa corrida eleitoral, o candidato ir contra a uma lei que favorece, entre aspas, não muito, o trabalhador, né? E o cara vai votar contra, vai votar, ah, eu sou contra, a não ser que o candidato tivesse votação de 80% dos brasileiros, ainda assim correria risco, né? É, então não tem como, isso aqui é uma armadilha e é assim que funciona a política, né? Voltando então à reportagem, o país já sofre com a baixa produtividade e falta de competitividade no mercado internacional. Lamentamos que a votação tenha sido feita sem mais debates com a sociedade brasileira e entendemos que os impactos dessa medida não foram devidamente mensurados. Após a constatação, por exemplo, da perda de competitividade da alta inflacionária, acreditamos que o Congresso Nacional possa abrir espaço para revisar o tema, visando encontrar a melhor solução para a economia brasileira, avaliou o presidente da CNI, Ricardo Alban. A CNI avalia que a emenda constitucional aprovada ontem pelo Senado impacta todo o setor produtivo e ressalta que a indústria será obrigada a adotar uma profunda série de adaptações em suas escalas, reajustar a produção e aumentar os custos, diante de um contexto adverso da economia do Brasil, já que tem pesada carga tributária e juros estratosféricos. A Confederação prevê os seguintes impactos da redução da jornada de trabalho: insegurança jurídica, preços para o consumidor terão alta de 6,2% em média, compras em supermercados podem ficar 5,7% mais caras, produtos industrializados terão alta média de 6%, roupas e calçados devem aumentar até 6,6%. É um ato populista por parte do Lula, da esquerda, do governo, que causa uma tragédia na economia do país, né? Já está horrível, já está horrível, já está ruim demais. E em busca de reeleição de poder, e é poder pelo poder, né? Porque o que foi aí o governo do Lula nesses últimos anos? O que de bom ele fez? Né? Agora, nessa reta final de governo, em plena campanha, abre um pacote de bondades com o dinheiro do pagador de imposto, né, para tentar se manter no poder. Então é lamentável, né? Lamentável mesmo, mas enfim. Vamos ver o que vai acontecer, se isso realmente vai trazer algum retorno para o Lula. Eu acho que alguma coisa sim, mas não para causar aí uma diferença que possa torná-lo o preferido para continuar no poder no próximo governo. Eu acho que deu para o Lula, sim, apesar de que esses pacotes de bondades iludem, né, algumas pessoas, alguns brasileiros, porque isso aqui não é bem assim. É promessa, mesmo tendo a aprovação numa das casas, essa escala ela só vai funcionar plenamente no final do ano que vem. Isso é de forma gradual que vai ser mudado. Então, não é assim, não é um imediato. Mas o impacto na economia, com certeza, isso aqui, ó, já impede, inclusive, de empresas que abririam no Brasil de pensarem duas vezes. Opa, volta lá. Não abre mais, não amplia, porque agora o custo aumenta. Quer dizer, vale a pena permanecer nesse país? Será que não é melhor procurar alternativas, como muitos já estão fazendo, indo para o Paraguai, por exemplo? Então é isso, né? Vamos ver o que vai acontecer, mas aí mostra, assim, o desespero aí que o candidato Lula está para tentar se reeleger, ou seja, ele está fazendo o diabo, como eles falaram, né? Que eles faziam o diabo para vencer uma eleição. E ele está fazendo mesmo, porque a vida do brasileiro, após isso aqui, vai virar um inferno. 11 horas e 37 minutos, as informações locais, as informações da polícia para você que acompanha o nosso programa. A fuga de barreira termina em acidente e apreensão de drogas em Lajeado e outros destaques da polícia que estaremos ampliando em nosso programa que está começando agora. Vamos a um rápido intervalo, voltamos em seguida.
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3: Onze horas 47 minutos, de volta com o nosso programa Rádio Repórter para os nossos apoiadores culturais.

0: 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Hoje, quinta-feira, 15 de outubro, de aniversário a Clarice Presser, a Estela Scherer, recebendo o carinho do maridão Nick, da filha Tati, a Raíssa Fael, o Álvaro da Silva, a todos os aniversariantes, o carinho, as congratulações dos familiares, colegas de trabalho e, claro, nossas aqui, da Integração FM.
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0: 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Como falávamos antes no início do programa, a umidade permanece, esse quadro de muita nebulosidade, podendo acabar em chuva, permanece pelo menos até sábado, amanhã, sexta-feira, com o avanço de um sistema de baixa pressão, pode ocorrer pancadas fortes de chuva, mas não muita coisa, mas poderão ocorrer durante o dia essas pancadas. No sábado, a gradual melhora do tempo, e começa a queda na temperatura. O friozinho, ele está de volta. Mínima de 11 já no sábado, ainda pela manhã poderá ocorrer chuva. Aí depois uma melhora gradual, podendo até o sol mostrar a cara à tarde. Domingo, mínima de 8 com máxima de 19. Também ainda muita nebulosidade, o sol podendo mostrar a cara. E essa previsão permanece para segunda-feira. Terça-feira da semana que vem, já temos uma previsão aí de poucas nuvens e um dia mais ensolarado, também com mínima de 8 e máxima de 24. Mas a partir da quarta-feira, esse quadro da umidade elevada volta a atuar, possibilitando então a ocorrência de pancadas isoladas de chuva. A pressão atmosférica hoje é em 1.004 hectopascal, ventos fracos no quadrante norte-nordeste e a umidade relativa do ar está lá nas alturas, né? De 91 a 95%. A temperatura agora aqui no centro em 20,2 graus e a máxima não deve passar dos 23 graus.
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0: No quadro Medicina e Saúde, tontura e vertigem. Diferenças, causas e tratamento com o otorrinolaringologista, Dr. Danilo Real. Vamos ouvir.
2: Nesta edição do Doutor Ajuda, vamos saber mais sobre vertigem. O médico otorrinolaringologista, Dr. Danilo Real, nos fala o que é e quais as principais causas de vertigem.
3: Olá, ouvintes. Muitas pessoas confundem tontura com vertigem. A tontura é caracterizada por uma sensação de perda de equilíbrio, enquanto a vertigem é um tipo específico de tontura, que causa uma sensação de movimento, mesmo quando tudo está parado. Um dos sintomas mais comuns da vertigem é a percepção de que a cabeça ou o ambiente ao seu redor está rodando. Quando ela está intensa, pode desencadear náuseas, vômitos e suor frio pelo corpo. Nosso corpo utiliza três sistemas para manter o equilíbrio: a visão, o tato e os labirintos, localizados nas nossas orelhas internas. Quando algum desses sistemas apresenta problemas, ou há uma má interpretação das informações pelo cérebro, ocorre a sensação de tontura, como por exemplo a vertigem. Existem várias causas para a vertigem, desde problemas nos labirintos até doenças mais complexas como a enxaqueca vestibular. Vertigem tem tratamento com altas taxas de sucesso. Se você tem algum desses sintomas, não deixe de procurar o seu médico. Dê preferência a um otorrinolaringologista com experiência em avaliar vertigem, que chamamos de otoneurologista. Quando começa uma crise de vertigem, o ideal é manter os olhos abertos e fixar a visão em algum objeto na sua frente. Isso ajuda a diminuir a intensidade dos sintomas. A vertigem dura de segundos a minutos na maioria das vezes. Portanto, é importante manter a calma e procurar ficar sentado ou deitado para evitar quedas. Existem alguns sintomas que podem indicar algo mais grave na vertigem, como, por exemplo, dores de cabeça que não melhoram após o uso de analgésico, náuseas e vômitos que não respondem a medicações para enjoo, perda de equilíbrio a ponto de não conseguir ficar nem sentado, alterações na movimentação de alguma parte do corpo ou dormência, visão dupla ou voz embaralhada, desmaios, convulsões ou mudanças agudas de comportamento. Nesses casos, você deve procurar um pronto-socorro imediatamente para um correto diagnóstico e tratamento.
0: 11 horas e 53 minutos. 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Você sabe quais são as funções dos pelos de cães e gatos? A médica veterinária Cíntia Ugliara explica.
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5: Vocês sabem quais são as funções dos pelos de cães e gatos? São várias. Os pelos de cães e gatos têm duas funções muito importantes. A primeira, servem como barreira de proteção da pele. A segunda, ajudam na conservação da temperatura corporal. Nesse cenário, encontrar pelos na casa e nas roupas dos tutores é algo bem comum. Afinal, a renovação da pelagem de ambos os bichos é totalmente natural e ocorrerá sempre. Mas é preciso ficar de olho. Neste episódio, eu, Daniele Marzano e Juscelino Ferreira trazemos informações e dicas importantes para os cuidados com a pelagem.
6: Isso mesmo. É importante saber, por exemplo, que os pelos tanto de cães quanto de gatos possuem três fases de crescimento, sendo que na última delas ocorre a queda. Durante o ano, segundo a médica veterinária Cíntia Ugliara, há dois períodos em que as quedas são mais intensas, na primavera e no outono. Nesses dois períodos, que duram cada um deles em torno de 30 dias, a pelagem do animal está sendo preparada para o inverno e para o verão.
5: E o sinal de alerta ocorre quando a queda de pelos está fora do comum. Isso pode indicar que o cão ou gato tem uma dermatite. É preciso investigar.
6: A alimentação manda muito nessa história, porque deficiências nutricionais, problemas endócrinos e até mesmo o estresse podem agravar a situação. Quando isso acontece, é de extrema importância que o tutor procure um veterinário para investigar e tratar o problema.
5: Falando dos gatos, esses animais são muito higiênicos, não é? Possuem o hábito de se lamber. Só que esse hábito pode oferecer um risco. Ao se lamber, o gato ingere pelos mortos, que podem se acumular no trato digestório e formar aquelas bolas de pelo, causando vômitos e obstruções.
6: Agora, vamos falar sobre o mito que existe de que cachorros e gatos que têm a pelagem mais curta não soltam menos pelos. Saibam que é exatamente o contrário. Uma vez que esses são mais curtos, a renovação acontece com maior frequência, visto que os pelos atingem a maturidade mais cedo.
5: Para finalizar, damos uma dica bem legal. Para remover os pelos mortos desses animais e reduzir a queda da pelagem, um hábito simples: escovem diariamente os pets. Com a colaboração de Juscelino Ferreira, esse foi o podcast Tempo Pets.
0: 11 horas e 57 minutos, nós vamos ao horário eleitoral, voltamos em 10 minutos.
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0: 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Muito bem, retornamos com o nosso programa Rádio Repórter, edição desta quinta-feira, hoje, 15 de outubro. Estamos entrando na segunda quinzena do mês de outubro. Já estamos entrando na segunda quinzena. Meio-dia, 18 minutos, a temperatura em elevação, temos agora aqui no centro 20,7 e a máxima podendo chegar a 23 graus.
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0: 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As informações locais, pois o Rotary Clube do município e também a Cimas, em parceria com o Restaurante Soberano, realiza hoje uma galinhada beneficente em prol ao Concepro. O início está previsto para as 19h30 junto ao restaurante, ao valor de R$ 50,00. Conforme o presidente do Rotary Clube, o Marcelo Stola, a iniciativa busca mobilizar a população em torno de uma causa importante, unindo solidariedade e participação. A comunidade está convidada a prestigiar o evento e contribuir com essa ação em benefício da segurança e do bem-estar de todos. O Concepro é uma entidade voltada à área da segurança que busca, através de ações, proporcionar melhorias na infraestrutura da Brigada Militar aqui do município, com isso proporcionando à Brigada uma melhor atuação na proteção dos moradores do município. Então essa é a finalidade, e tudo que for arrecadado aí com essa galinhada será doado, então, essa galinhada com acompanhamentos, né? Será repassado ao Concepro, será logo mais à noite. Passa ali no restaurante, fala com o Bruno, reserva, pegue o seu cartão, faça a sua reserva, se não, dá uma ligada lá para o restaurante e faça a sua reserva. O telefone do restaurante é o 993-84-1992. 993-84-1992. Outras informações para você que acompanha o nosso programa: a Associação de Pais e Mestres, em conjunto com a equipe da Escola Municipal de Educação Infantil Brilho de Infância, realiza amanhã mais uma edição da tradicional Festa da Família. O evento terá início às 19 horas e será realizado nas dependências do Esporte Clube Cruzeiro, em Linha Bastos. A programação contará com apresentações das crianças, brinquedos infláveis e comercialização de lanches, como enroladinho, cachorro-quente, pastel e docinhos. O prefeito Fábio recebeu o convite para participar da programação. Será um momento de muita alegria, convivência e integração entre crianças e as suas famílias. Ainda
2: A Igreja Missionária da Renovação Cristã realiza domingo, dia 18, um evento especial em comemoração ao Dia das Crianças. A programação será realizada no Parque Municipal a partir das 16 horas, reunindo crianças e famílias para a tarde de alegria, integração e diversão. O encontro contará com uma programação preparada especialmente para o público infantil, com brincadeiras, brinquedos infláveis, picolés e algodão, doce gratuitos, presença de mascotes e a hora do conto com histórias da tia Grazi. As primeiras 60 crianças presentes ganharão doces e uma lembrancinha. Toda a comunidade está convidada a participar deste momento de celebração, preparado com carinho para proporcionar às crianças uma tarde especial repleta de diversão e boas lembranças. O convite, então, da Igreja Missionária da Renovação Cristã. O evento ocorre domingo, agora dia 18, no Parque Municipal. Todos estão convidados para participar. Amanhã, sexta-feira, acontece a 7ª rodada do Campeonato Municipal de Futsal. Os jogos ocorrem no ginásio do Distrito de Tamanduá e iniciam às 19h15. A competição é organizada pela IMASO e conta com apoio da Administração Municipal e patrocínio da Cooperativa Sicredi Integração. Os jogos 19h15, quinta 8 às 9, versus Galata Sarrafo pela Força Livre, 20 horas e 5 minutos, Aliança versus Que Loucura pelo Veteranos, 20h55, União Tamanduá versus Bragantino pela Força Livre, 21h45, Picada Flor versus Unidos de Marques pelos Veteranos, 22h35, Aprovados e Grêmio Esportivo Guarani pela Força Livre. São os jogos, então, de amanhã da 7ª rodada do Campeonato Municipal de Futsal. Ainda no Campeonato Municipal de Bocha, nas próximas rodadas. A próxima rodada ocorre dia 17, a 11ª rodada. Dia 17, no sábado, é a última rodada da primeira fase do Campeonato Municipal de Bocha. Aí jogam Picada Serra e Picada Flor, lá na Picada Serra, Grêmio Guarani e Brasil, em Bela Vista do Fão, Amigos da Bodega e Juventus, em Linha Peral, Juventude Cruzeiro, em Linha Orlando, Nova Aliança e Grêmio de Picada Mai na linha Atalho e folga o Independente de Sobradinho. A competição é organizada pela IMASO e conta com apoio da Administração Municipal e também do Sicredi. Meio-dia, 26 minutos.
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2: 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Meio-dia, 27 minutos, as informações da polícia. Uma fuga de uma barreira policial terminou em acidente de trânsito e apreensão de drogas na tarde de ontem em Lajeado. Conforme a polícia, o condutor de um Toyota Etios branco não obedeceu a ordem de parada e fugiu pela ERS-130. Durante a fuga, o veículo acabou se envolvendo em um acidente com outro veículo que trafegava normalmente pela rodovia. O motorista do outro veículo ficou ferido em decorrência da colisão. Durante a revista da polícia no veículo Etios, foi encontrada uma quantidade de drogas no interior. Outras informações. Graças a Deus foram mais danos materiais. O relato é de Cristiano Malman, 43 anos, morador da residência. A residência atingida por um caminhão na rua Adalto Cardoso, na tarde de ontem, em Estrela. Durante o susto, a mulher acabou batendo o braço e pisando em estilhaços de vidro. Segundo Cristiano, a maior preocupação é que as crianças costumam brincar na parte da frente da residência, justamente aonde ocorreu o acidente. A família, formada por 6 pessoas, mora no imóvel há quase 3 meses. Apesar do susto e dos prejuízos materiais, o morador agradece por não ter ocorrido algo mais grave. Com os danos provocados pela colisão, Cristiano relata que a empresa responsável pelo caminhão já busca outra residência para acomodar os moradores. Segundo o coordenador da Defesa Civil de Estrela, Rivelino Jacques Peixe, um corpo técnico já fez a avaliação do local e emitiram uma notificação informando que o imóvel teve sua estrutura comprometida e os moradores não podem permanecer no local. A residência é de madeira e foi deslocada com o impacto. Outras informações para você que acompanha o nosso programa. A proprietária de um estabelecimento foi presa em flagrante ontem em Porto Alegre após um cliente encontrar um rato morto dentro de um bolo e consumir parte do alimento antes de perceber a presença do animal. Segundo a Polícia Civil, a denúncia levou à fiscalização em 2 estabelecimentos da mesma empresa na Zona Sul e no centro da capital. Os locais foram interditados. Durante as inspeções, agentes encontraram fezes e urina de roedores em diferentes pontos dos imóveis, além de produtos vencidos e condições inadequadas de higiene. A mulher, de 41 anos, é suspeita de crime contra as relações de consumo. O nome dela não foi divulgado. A investigação é conduzida pela Delegacia de Polícia de Proteção aos Direitos do Consumidor. Uma mulher ficou ferida em uma colisão transversal entre um veículo e uma motocicleta na noite de ontem, na ERS-130, na altura do limite entre Lajeado e Cruzeiro do Sul. O acidente ocorreu por volta das 20 horas e 15 minutos no quilômetro 66 da rodovia, no acesso ao bairro das Nações. Conforme informações do comando rodoviário da Brigada Militar, a condutora de um Corsa trafegava no sentido Lajeado Cruzeiro do Sul e, ao realizar uma conversão à esquerda para acessar o bairro, acabou obstruindo a trajetória de uma Honda Bis que seguia no sentido contrário. A condutora da moto ficou ferida e foi socorrida por uma ambulância do Serviço de Atendimento Móvel de Urgência. O trânsito ficou parcialmente bloqueado. Câmaras de segurança flagraram o momento em que o homem furtou uma moto durante a madrugada de hoje em Lajeado. O crime ocorreu na rua Silvino Celtenreich, no bairro São Bento, nas proximidades do mini-mercado Dionísio. Conforme o registro policial, a ação aconteceu entre 2h50 e 3 horas da madrugada. A vítima deixou uma moto Honda Titan azul estacionada em frente à própria residência. Pela manhã, percebeu que a moto havia desaparecido e procurou a polícia para registrar o furto. Uma câmera de segurança instalada em um imóvel vizinho registrou a ação do suspeito, levando a moto durante a madrugada. As imagens foram entregues à polícia e poderão auxiliar na identificação do responsável. O caso foi registrado na Delegacia de Pronto Atendimento de Lajado e será investigado. Qualquer informação sobre a moto, o ouvinte pode fazer contato com o 190 ou o 197. E uma última informação, a Polícia Civil e Brigada Militar e também a Polícia Penal deflagraram na manhã de hoje a Operação Vértice em Venâncio Aires. A ação tem como objetivo avançar na investigação de um homicídio ocorrido no bairro Batista e combater a atuação de um grupo criminoso ligado ao narcotráfico na região. Foram expedidos 3 mandados de prisão preventiva e 8 mandados de busca e apreensão. A investigação conduzida pela Delegacia de Polícia de Venâncio Aires apura um assassinato ocorrido em 26 de setembro deste ano, no interior de uma residência. Conforme os elementos reunidos, a vítima tentou se refugiar em um quarto, mas teve a porta arrombada e foi atingida por diversos disparos de arma de fogo. No local, a perícia recolheu estojos de munição calibre 9mm e outros vestígios relacionados ao crime. De acordo com a Polícia Civil, as diligências apontaram indícios de participação de 3 investigados, 2 suspeitos de envolvimento direto na execução e um terceiro apontado como mandante. A apuração indica que um dos envolvidos teria efetuado os disparos, enquanto o outro teria prestado auxílio durante o homicídio. O terceiro suspeito teria autorizado previamente o crime. Os investigados também teriam vínculos com um grupo criminoso atuante no tráfico de drogas e no bairro. Meio-dia, 35 minutos, vamos a um rápido intervalo, voltamos em seguida.
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3: Meio-dia, 44 minutos, de volta com o nosso programa Rádio Repórter, edição desta quinta-feira, hoje, 15 de outubro. A temperatura, olha, o sol está ameaçando aí, tomara que venha, né? O sol está querendo mostrar a cara aí, tem algumas aberturas e a previsão indica que pode ocorrer essas aberturas, mas também indica que pode ocorrer chuva logo mais à noite. A umidade permanece alta, né? Temos agora 21,1 de temperatura, máxima podendo chegar a 23 graus. Vamos agora ao programa Contato Direto da Sertel. Voltamos em seguida com o Rádio Repórter.
4: No ar, a partir de agora, mais um...

0: Olá, associados, clientes e demais ouvintes. Aqui é a jornalista Paloma Grisan com o seu contato direto. As equipes técnicas da Sertel realizam hoje melhorias no sistema elétrico das seguintes localidades: Linha 90 em Coronel Pilar, Santa Clara do Sul, Forquetinha, Canudos do Vale e Progresso. As equipes também realizam podas e roçadas preventivas em Pouso Novo, Capitão e Picada Serra. Hoje é o último dia para se inscrever no processo seletivo de bolsas de estudos 2027 do Colégio Teutônia. São auxílios parciais de 50% e integrais de 100% com validade para todo o período do curso técnico, contemplando os cursos técnicos em agropecuária, administração, eletrotécnica e eletromecânica. Para participar, os interessados devem se inscrever no site www.colegioteutonia.com.br. No momento da inscrição, o candidato seleciona o curso e o dia da aplicação da prova. As provas podem ser realizadas nos dias 16 de outubro, às 19 horas, e 17 de outubro, às 9 horas. No dia da prova, é importante estar no Colégio Teutônia com 15 minutos de antecedência. A avaliação tem duração de até 2 horas e contempla redação e questões de raciocínio lógico de matemática. As bolsas são ofertadas pela Fundação Agrícola Teutônia, Cooperativa Sertel, sendo necessário ter a conta de energia elétrica, e a Prefeitura de Marques de Souza, para moradores da cidade. A Sertel recebe nesta quinta-feira uma nova turma de jovens aprendizes. Os 10 adolescentes iniciam sua jornada nas aulas teóricas no Colégio Teutônia e, posteriormente, nas atividades práticas na Sertel. O Jovem Aprendiz Cooperativo é uma oportunidade para que os jovens iniciem sua jornada no mercado de trabalho, agregando experiência e conhecimento. Para a turma, a expectativa para esta nova jornada é grande. A jovem Carol Schlindwey e a mãe Graciele, de Poço das Antas, comentam sobre suas expectativas em relação à oportunidade.
1: Eu espero que seja uma experiência muito boa, que eu consiga aprender bastante, me desenvolver tanto como pessoa e como profissional. Muito feliz, muito grata pela oportunidade, que com certeza vai ser de muito proveito.
2: Ah, eu me sinto muito orgulhosa, tanto que foi um sonho dela faz muito tempo já, e fico muito feliz em poder

0: chegar numa empresa que é tão bem acolhedora.
1: O jovem Isaac Davi do Amaral, de Teutônia, também comenta sobre a ansiedade para iniciar esta nova fase.
2: Tô muito ansioso, de verdade, assim, ansiei bastante por começar nesse projeto e espero sair já, basicamente, quase perto do profissional já, para conseguir cursar engenharia, né, que é o meu sonho, para conseguir fazer vários projetos e elaborar coisas que eu sonho desde criança. Ah, acho que vai ser muito da hora, porque, que nem a Ana falou, a Sertel, ela tende a acolher bastante pessoal e só ouço elogios, né? Então, tô botando bastante fé nesse projeto.
1: Mariana Klunk e a mãe Michele, de Teutônia, também avaliam a importância do jovem aprendiz para o desenvolvimento pessoal e profissional da jovem.
3: Eu tô animada e ansiosa, porque eu tinha sempre a Sertel como uma grande empresa aqui em Teutônia, principalmente, e nos outros lugares também. E eu sempre conheço bastante pessoas que já trabalharam aqui ou trabalham aqui e sempre foi falado muito bem e espero ser bem acolhida. Como futuro, eu tenho pensado em alguma parte de engenharia e aqui como, entre aspas, o principal é a parte de engenharia. Então, eu acho que é um bom lugar para descobrir se é isso que eu quero realmente ou não.
4: Estou muito feliz que foi uma coisa que ela queria muito, né, e surgiu agora, então eu apoio totalmente. Eu acho que é um baita desenvolvimento para elas, para todos, né, então é um crescimento tanto pessoal como profissional, e eu sempre digo que merecem e que precisam se esforçar para que no futuro tenham uma profissão legal. Então eu acho que é um ótimo começo.
1: Muito obrigada, estes foram os novos jovens aprendizes da Sertel e seus responsáveis, comentando sobre esta oportunidade ofertada pela cooperativa para que os adolescentes iniciem sua jornada profissional. O Contato Direto de hoje fica por aqui. Uma ótima tarde para você.
5: Meio-dia, 50 minutos, de volta com o nosso programa Rádio Repórter. Edição desta quinta-feira, estamos com as informações. Vamos agora então para as informações do Brasil e do mundo.
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5: 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Em parceria com as agências de notícias, Brasil produziu mais de 6,6 bilhões de litros de leite no segundo trimestre, com Humberto Ferretti.
7: O Brasil produziu no segundo trimestre, portanto, entre abril e junho, mais de 6 bilhões e 600 milhões de litros de leite. Os dados foram divulgados pelo IBGE e representam uma alta de 1% na comparação com o mesmo período de 2025. Por outro lado, houve uma piora de 2,5% em relação ao primeiro trimestre deste ano, ou seja, os meses de janeiro, fevereiro e março. Da Rádio 2, Humberto Ferretti.
5: Meio-dia, 51 minutos, porco encarece e preços devem fechar o mês de outubro com uma forte alta, com Humberto Ferretti.
7: O preço do porco caminha para fechar o mês de outubro com uma forte alta. Destaque até agora para o estado de São Paulo, onde o quilo do suíno vivo já ficou 13% mais caro, vendido a mais de R$ 6,50, posto. A retirada no sul do país, o porco é cotado na casa de R$ 5,70, um avanço na casa de 8%. Os números são do CPEA. No geral, a oferta de animais é baixa, enquanto a demanda por carne suína, pelo menos nos primeiros dias do mês, foi alta. Da Rádio 2, Humberto Ferretti.
5: A pesquisa semanal da cotação do suíno, milho e farelo de soja, realizada pela Axurs, o suíno independente pressuposto na indústria, quilo vivo, R$ 6,02. O milho, preço pago pelo suinocultor, a saca de 60 quilos, R$ 70,67. Já o farelo de soja à vista, preço da indústria, a tonelada, R$ 2.135. A casquinha de soja à vista, preço da indústria, a tonelada, R$ 850. a cotação média do suíno integrado quilo vivo ficou em R$ 5,04. A pesquisa semanal apontou aumento de 20 centavos no preço pago pelo quilo do suíno vivo no Rio Grande do Sul. Pesquisa realizada pela Associação de Criadores de Suínos do Rio Grande do Sul, a Axurs. Dia do Professor é comemorado hoje, data que é considerada feriado escolar, com Milena Abreu.
8: Nesta quinta-feira, 15 de outubro, é comemorado o Dia do Professor. A data não é considerada um feriado nacional, mas sim um feriado escolar, conforme decreto federal do dia 14 de outubro de 1963. Isso significa que os professores, alunos e funcionários de instituições de ensino podem ter folga conforme a decisão de cada escola ou rede de ensino. Muitas escolas costumam fechar nesse dia e tanto os alunos quanto os profissionais de educação têm o dia livre em homenagem ao trabalho dos docentes. Profissionais de outros setores, no entanto, têm o expediente normal de trabalho. Como este ano a data caiu em uma quinta-feira, algumas escolas anteciparam a folga ou deixaram o descanso para amanhã, sexta-feira, criando a emenda com o fim de semana. O Brasil tem atualmente pouco mais de 2 milhões e 400 mil professores na educação básica, somando os que atuam na rede pública e os que trabalham na rede particular. Quando considerados também os professores de educação superior, o total de docentes no país é de aproximadamente 2 milhões e 800 mil. Da Rádio 2, Milena Abreu.
5: Meio-dia, 55 minutos, compras em sites internacionais viram hábito para 4 em cada 10 brasileiros, com Milena Abreu.
8: As compras em sites internacionais estão cada vez mais presentes na rotina dos brasileiros. Uma pesquisa da Confederação Nacional de Dirigentes Lojistas, a CNDL, e do SPC Brasil, mostra que 41% dos consumidores fazem compras em plataformas estrangeiras pelo menos uma vez por mês. Ou seja, o que os números indicam é que a importação deixou de ser uma alternativa pontual e passou a fazer parte dos hábitos regulares de consumo dos brasileiros. Entre os consumidores que utilizam o comércio eletrônico, 6 em cada 10 compraram pelo menos um produto importado nos últimos 12 meses. Isso representa cerca de 81 milhões de consumidores do nosso país. As categorias mais procuradas são roupas, citadas por 45% dos entrevistados. Em seguida, aparecem acessórios de moda, calçados e cosméticos. Ainda de acordo com o levantamento, o valor médio da última compra internacional foi de R$ 188,00, abaixo da média registrada nas compras feitas em sites nacionais, que chegou a R$ 225,00. Entre os meios de pagamento, o Pix lidera com folga e foi utilizado por 61% dos consumidores. O estudo também mostra que a satisfação com as compras internacionais segue elevada. 8 em cada 10 consumidores brasileiros avaliaram positivamente a experiência. Apesar disso, 37% relataram algum problema na última compra. As principais reclamações envolvem dificuldades de atendimento ao cliente e atrasos na entrega dos produtos. Da Rádio 2, Milena Abreu.
5: Meio-dia, 57 minutos, Yuri Hudson, Câmara, aprova aumento do teto do MEI e um suposto perdão aí de dívidas. Vamos ouvir.
9: A Câmara dos Deputados aprovou um pacote do governo Lula que aumenta o limite de faturamento dos microempreendedores individuais e prevê perdão de dívidas tributárias da categoria. A votação ocorreu há 11 dias do segundo turno das eleições presidenciais e terminou com 461 votos favoráveis e apenas 4 contrários. Pelo texto, o teto anual do MEI sobe de R$ 81 mil para R$ 110 mil em 2027 e chega a R$ 140 mil a partir de 2028. O relator, deputado Rubens Pereira Júnior, do PT, afirmou que as mudanças vão estimular a contratação de trabalhadores e movimentar a economia.
10: Na hora que é pra gente perdoar as dívidas dos pequenos, aí todo mundo vem reclamar. O que nós queremos é aliviar para esse microempreendedor individual para que ele possa retornar suas atividades no mercado, que dessa forma aquece a economia, gera mais emprego e, mais do que isso, a ampliação da faixa do MEI, essa é a medida mais importante.
9: O projeto também amplia de 1 para 2 o número de funcionários que poderão ser contratados por cada MEI. Outra medida é o perdão de dívidas tributárias contraídas até 13 de outubro deste ano. A estimativa é que 3 milhões e 600 mil microempreendedores sejam beneficiados com valores que somam quase 12 bilhões de reais. O líder da oposição na Câmara, deputado Carlos Gilberto, criticou o momento escolhido para a votação.
11: Ele passa 4 anos aumentando imposto, criando novos impostos, prejudicando a classe produtiva. Chegando 12 dias das eleições, ele vem com o pacote de bondade, achando que o povo brasileiro é idiota ou é burro que vai acreditar nele mais uma vez.
9: O texto agora segue para análise no Senado Federal. Agência Rádio Web, de Brasília, Yuri Hudson.
5: Meio-dia, 59 minutos, o nosso programa Rádio Repórter fica por aqui, retorna amanhã a partir das 11 horas da manhã. Depois do intervalo, a colega Andréia com o Fast House. Tenham todos uma ótima tarde.
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13: Meio-dia e 59.
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17: E chegando na sua casa, a programação do Fast House. Então já faz aquele espacinho, porque o bailão vai começar. Até às 3 horas da tarde, muita música boa. 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É mais do que prazer, é muito... 1:03, ainua um trai minuto. Vamos dar uma conferida na nossa temperatura. Que o solzinho aí deu o ar da graça, tá dando uma espiadinha de vez em quando, né? 22 graus em um décimo, tomara que ele continue espiando. Tomara, para dar uma aliviada nessa chuvarada. Amanhã também, sexta-feira, a previsão aí de 10 milímetros, também com aberturas de sol. Sábado também diminui bastante, podem ocorrer garoas. Domingo também, segunda, ó, já mudou novamente, era para ser até sábado. Agora já temos segunda, domingo também. Terça-feira é para abrir o tempo, daí quarta. Na realidade, na previsão aqui, somente terça não é para chover. Quarta já é para dar aquela garoazinha de novo. Então, o tempo está imprevisível. Mas vamos aproveitar o solzinho quando ele aparece, né? Passarela vai e vem! Eu, André, fico junto com você na programação do Fest House até as 3 horas da tarde.

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5: 1h23.
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3: Uma e 56.
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12: 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Hoje, 15 de outubro, dia do professor. Parabéns a todos os professores, aos meus, aos que eu conheço aí, que são meus amigos, a todo mundo aí que se dedica e que tem vontade ainda de ser professor, porque hoje em dia não é mais como era antigamente, né? Antigamente a gente tinha muito respeito pelo professor. Hoje em dia, tá meio difícil, né? Tá tudo meio largado, o professor que se cuide, né? Tudo de bom aí, parabéns aí aos professores que continuam firme e forte aí na luta, na batalha do dia a dia para educar os nossos alunos.

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2: 12h41.
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Hoje, quinta-feira, 15 de outubro, Clarice Presser, Estela Scherer, Raíssa Fael, Álvaro da Silva, Nerimar Palhano, Gustavo Kreutz Schneider, o advogado, e também dia do professor. Viel Glück zu euch, Potsdam, viel Gesundheit, alles zum Guten, viel Geld und viel Festa. 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

Parabéns. Muitos e muitos anos de vida aos aniversariantes do dia 15 de outubro. Convide a família e amigos para a tradicional festa em honra à Nossa Senhora Aparecida, dia 18 de outubro, no ginásio de Barra do Fão Travesseiro. 10 horas, Santa Missa. Antes do almoço, teremos deliciosos aperitivos como torresmo, pão de alho, carne de porco no tacho e salsichão. Meio-dia, almoço com espeto corrido, servido nas mesas, com carne de res, porco, frango, salsichão e ovelha, maionese, pão de alho, cuca, aipim e saladas diversas. 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Programa Festa, chegando ao seu finalzinho. Tenham todos uma ótima tarde.

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2: Certa. 3 e 2.
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3: 3:21.
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3: Certa 3h42.
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4: Quatro e dois. 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
3: Quatro e vinte e um.
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4: Acertar. 4:42.
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3: Chegando com você a partir de agora aqui no Toca Bailão, pra te fazer feliz nessa quinta-feira que tá demais, tá linda. Seja muito bem-vindo, eu tô no ar com você aqui na rádio a partir de agora, então vamos nessa.
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3: Como sempre te fazendo muito feliz, pra você que tá junto com a gente, seja muito bem-vindo. Estamos no ar a partir de agora aqui no Toca Bailão, então vamos nessa.
4: Rondando Freitas, é só
3: é só sucesso, só coisa boa pra você. Bora aproveitar, bora ser feliz, sempre junto com a gente, curtindo as melhores do bailão. Bora começar?
4: Dando Freitas, aqui toca bailão.
3: Eita, nós!
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3: Já começando aqui com o seu marido.
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Paulinho e Fábio lado a lado. Esse é o Toca Bailão, gente. Quinta-feira. E aí, fala pra mim, o que você tá fazendo nesse momento? Tá em casa, tá aproveitando, tá levando a gente na carona, tá no seu trabalho, na companhia, na audiência, sempre aqui na rádio, ouvindo o nosso Toca Bailão. Aqui tu curte sempre a melhor playlist do bailão, as melhores junto com a gente. Pra você, tudo de bom. Obrigado pela preferência, pelo carinho, é claro. Vou trazer mais sucesso pra você aí. Vamos nessa! E agora tem o som do grupo Matizes. Estava tudo bem, dá volume, vamos lá!

0: 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Você no Toca Bailão, tá ligado? Tá na nossa companhia, tá na audiência. Vou pro intervalo, gente. Daqui a pouco tem mais pra você. Fica ligado. Não sai daí.
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3: 5:15.
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0: Tô chegando junto com você a partir de agora aqui no Toca Bailão pra te fazer feliz manhã dessa. Tá ligado com a gente aí? Vou trazer o som da banda Millennium, a luz do amor, tá? Volume, vamos nessa.

da Millennium, a luz do amor. Esse é o Toca Bailão pra te fazer feliz. Tá ligado, tá junto com a gente. Muito obrigado pelo carinho, pela sua audiência. Você na cidade, no interior, pela internet também. Aquele abraço pra você. Obrigado pela preferência de estar sempre aqui na rádio ouvindo a gente. Esse é o Toca Bailão, hein? Bom demais pra você. Tudo de bom. E claro, não esquece de seguir lá no Instagram, gente. No @NandoFreitasLocutor. Vai lá dar uma olhada. Bora trazer mais.

0: Grupo Carisma, agora ou nunca mais, esse é o Toca Bailão. Eu vou pro intervalo, gente, daqui a pouco tem mais pra você. Não sai daí!
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3: Hora certa, 5h33.
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0: De volta com você no Toca Bailão pra te fazer feliz, coisa boa, hein? Nessa quinta-feira super especial, você de bem com a vida, aqui na rádio, ouvindo os melhores, e eu vou trazer mais pra você. Vamos nessa! Coisa boa, agora tem o som da banda Essa.

A Esa Choro na tela, teve a participação do Negão aí, que beleza, tá ligado, tá junto com a gente, tá ligado aqui no Toca Bailão, as melhores do bailão sempre aqui, atualizadas, as novidades, os lançamentos, as mais antigas também, uma seleção caprichada pra você ficar sempre na nossa companhia, na nossa audiência aqui na rádio, de segunda a sexta-feira, nesse horário, te fazendo feliz. Já me segue no Instagram, no arroba Nando Freitas Locutor, vai lá e confere. Eu vou trazer mais, agora tem banda Toque Legal, Eu Tenho Saudades, dá volume, vamos nessa!

0: essa é a Super Banda Champion. Direto ao assunto, tá ligado? Tá junto aqui no Toca Bailão. Eu tô indo pro intervalo. É rapidinho, não sai daí.
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3: Da hora, hora certa.
4: 5:51. 87,9.
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0: Tô de volta com você no Toca Bailão pra te fazer feliz, como sempre aqui na rádio. Tá feliz, tá junto com a gente, bora trazer mais música.

0: Obrigado, gente. Obrigado, Bibi.
1: Bibi na bola, céu, copo cheio. Você aqui no Toca Bailão. Coisa boa ter você no clima, sempre ligado com a gente, curtindo as melhores. Um abraço pra você. Obrigado pelo carinho, por estar aqui na rádio, sempre ouvindo as melhores, né? Tudo de bom, gente. As melhores energias pra você ter uma semana pra lá de especial. Eu agradeço o carinho por estar sempre aqui curtindo o nosso Toca Bailão. Eita, nossa, coisa boa. Um abraço pra você. Não esquece, segue lá no

0: Ébanos Conversaiada, esse é o Toca Bailão, você ligado na companhia, na audiência. Vou pro intervalo, daqui a pouco tem mais sucesso pra você. Não sai daí.
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5: 6:08.
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0: De volta com você aqui no Toca Bailão pra te fazer feliz, tá ligado? Tá junto com a gente pra fazer mais. E é isso aí, agora tem o seu polícia.

Patrícia Portal da Serra tá na companhia, tá junto com a gente aqui no Toca Bailão pra te fazer feliz, como sempre, é claro. Obrigado pelo carinho, pela sua audiência, você que tá na nossa companhia desde cedo aqui na rádio, ouvindo as melhores do bailão, a melhor playlist aqui no Toca Bailão. E hoje, quinta-feira, gente, tá especial, tá sensacional, em coisa boa. E aí fala pra mim, o que, que você tá fazendo? Tá dando aquela caminhada básica, levando a rádio aí no celular, que beleza, hein? Olozás pra você e bora trazer mais música. E é isso aí, agora tem o

0: destaque nacional, tentativas de apaixonar. Vou pro intervalo, daqui a pouco tem mais. Não sai daí.
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5: É hora da hora, hora certa.
6: 6:23.
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0: E eu tô de volta com você no Toca Bailão pra te fazer feliz. Tá sempre ligado com a gente, bora trazer mais. E é isso aí, agora tem o Cleiton.

Milton Borges Porcelanato, esse é o Toca Bailão. Gente, coisa boa ter você no clima, junto com a gente, curtindo aqui as melhores do bailão. Um abraço pra você, muito obrigado pela preferência, pelo carinho, é claro. Obrigado por você estar sempre aqui na rádio, curtindo as melhores do bailão, coisa boa. Um abraço pra você, então, que tá feliz, tá junto aqui desde cedo, ouvindo música, notícia, informação, tudo de bom aqui na rádio. Que maravilha, vou trazer mais música pra você e vamos nessa. Passarela Magia do Boteco. Dá volume, vamos lá.

0: Banda Ecos faz de conta que eu sou ele, você no Toca Bailão, eu vou pro intervalo. Daqui a pouco tem mais pra você, não sai daí.
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4: Hora certa, 6:39.
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0: Tô de volta com você no Toca Bailão pra te fazer feliz. Quinta-feira, gente, coisa boa ter você no clima de bem com a vida. Alô, minha gente maravilhosa, essa audiência tá sensacional. E é isso aí, nesse momento abrindo as portas do Barzão do Freitas e destampando a primeira de hoje.

Amar Ficar Sozinho, banda destaque nacional, curtiu com a gente no Toca, teve Pérola Negra, também teve a banda universitária na voz do André Renner lá no Barzando Freitas. E assim, gente, finalizamos mais uma edição do Toca Baidão dessa quinta. Amanhã, sexta-feira, o bicho pega, então espero você no mesmo horário aqui na rádio. Grande abraço pra você, continue aqui na programação, a programação segue nota mil pra te fazer feliz. Um beijo, um abraço e até a próxima. Obrigado. É isso aí, vou fechar aqui ao som da banda Porto do Som, alcoolizadamente. Aquele

0: Navisol! Passava de palma, gente, Navisol, Tássia Gessel!
1: E coisa linda!
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4: Seis e 54.
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3: É hora da hora, hora certa.
4: 7 horas.
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1: É hora da hora, hora certa.
2: 7:19.
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1: É hora da hora, hora certa.
2: 7h40.
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2: É hora da hora, hora certa.
3: 7:58.
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10: Olá você, estamos juntos por aqui com mais um Sertanejo Classe A. Quem vos fala e se apresenta sou eu, Elbert Andrade. Prazer imenso fazer companhia com você a partir de agora com muita música boa. E vamos começando o programa de hoje.
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0: Eu quero ver agora, quando ela me ligar, não vai falar comigo, porque telefone mudo não pode falar, né?
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1: Modão bonito que nós conferimos. Você sabe, o nosso Sertanejo Classe A é selecionado com muito carinho, com só sucesso, só música boa, tá bom? Nós vamos ver o nosso intervalo daqui a pouquinho demais. Eu volto já.
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3: É hora da hora, hora certa.
4: 8:17.
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1: Você está curtindo o Sertanejo Classe A, na comunicação desse amigo de vocês, o Elbert Andrade, abraçando você, amigo ouvinte, em toda a nossa cidade e região, curtindo o nosso programa.
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1: Daqui a pouquinho tem mais após o nosso giro. Aguenta aí que eu volto já.
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4: Hora certa, 8:36.
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1: Com Deus, meu querido irmão. 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O Brasil se espanta e chora. 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
4: É hora da hora, hora certa.
5: 8h53.
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